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6: Bom dia, eu sou o Nelson Miguel. Começa agora o M80 Portugal. Um programa com duas horas só de música portuguesa para poder começar o seu fim de semana de...

Bom dia, eu sou o Nelson Miguel e está a ouvir M80 Portugal. Deixe-se ficar por aí, até às 9 da manhã. A playlist é 100% portuguesa.

ouvir a qualquer hora. Cá estarei para ouvir. O que tenho para tocar? Vou tocar já a seguir. M80 Portugal. Aqui temos, de longe, as músicas portuguesas da sua vida.

Bom dia. O Pedro Brunhosa diz: leva-me contigo, mostra-me onde estás. É que o pior castigo é viver assim, sem luz nem paz. 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

Bom dia, eu sou o Nelson Miguel e tenho todo o tempo do mundo para si. Venha comigo nesta viagem pelos melhores temas portugueses no M80 Portugal. Até às 9 da manhã. Bom fim de semana.

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Agora é só contar até três. Um, dois, três e vou tocar outra vez. O melhor da música portuguesa. M80 Portugal, sábados e domingos, entre as 7 e as 9 da manhã. Comigo, Nelson Miguel.

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Já é dia, já é hora de cantar, só em português, até às 9 da manhã, aqui no M80 Portugal. Temos, de longe, as músicas portuguesas da sua vida. Bom fim

0: que já percebi. 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
1: É o prego maneirinho. Ó Cândido, olha aí o branco quijitozinho.
0: É porque fica tudo em continha, não é?
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1: Andar à trela.
2: Eu sei que eles podem ser a coisa mais maravilhosa do mundo, o seu querido amigo de quatro patas, mas também sei que por vezes podem dar uma grande dor de cabeça. Mas eu...

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15: Bom dia, boa manhã de sábado com a M80. Ninguém diria, mas hoje é feriado. O calendário não foi muito generoso com este 15 de agosto. Tenham um ótimo fim de semana. Sou Sofia Moraes e trago-lhe FR da AV já a seguir.

0: Não sei se mereço alcoolemia na M80. Bom dia, bom fim de semana. Este é um fim de semana One Hit Wonders. A M80 dedica ao fim de semana aqueles artistas e bandas que marcaram a história da música com um único grande sucesso e que todos sabemos de cor e gostamos muito de continuar a ouvi-los. Por isso, trago-lhe 6 dentro de instantes seguidos, sem interrupções, na M80. Vai poder ouvir Netinho, Stevie B, Alana Miles, Buggles e muito mais. Bom dia.
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0: Ofra Raza a terminar 6 músicas sem interrupções na M80. Tenha um ótimo sábado. Se está pela zona do Alentejo, poupe energias hoje durante o dia, porque mais logo à noite vamos ter festa M80 em Borba. A festa arranca às 11h45 da noite, com entrada livre no Largo da Fonte das Bicas. Festa M80 em Borba, logo à noite, vai ser de longe a festa da sua vida. É mesmo para aproveitar nesta noite quente, certamente no Alentejo de agosto. Por aqui estamos em fim de semana One Hit Wonders e por isso trago-lhe daqui a pouco Pilar, Will to Power, Desireless e Fergal Sharkey. Sou a Sofia Moraes, estou consigo na M80 até às 11.
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18: Mais uma vez, bom dia e bem-vindo. Sou a Sofia Moraes e estou consigo até às 11. Hoje é sábado, feriado, mas está tudo bem. Por aqui pode contar com, de longe, a música da sua vida.

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Boa manhã de sábado. Por falar em esquecer, ontem, sexta-feira, tivemos mais uma edição do Show Me The Money e alguém atendeu o telefone, mas esqueceu-se de dizer as palavras mágicas. Show Me The Money. É isso que tem de dizer quando atender o telefone na próxima sexta-feira, entre as 2 e as 3 da tarde. Mas para isso tem primeiro que participar e para isso tem então de enviar uma mensagem com a palavra vencer para o número 68900, custo da participação 1,5€ mais IVA. Na próxima semana o prémio duplica em cartão. 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Tudo ao pormenor em m80.pt ou em showmethemoney.pt. Tenho então a continuação de um ótimo fim de semana. Na M80 estamos em modo One Hit Wonders. Vêm por aí 6 seguidas, que começam com Lisa Lopes e 9 Stories. Stay. É para ouvir já a seguir.

0: O italiano Tiziano Ferro na M80 a terminar 6 músicas sem interrupções. Depois das 11, continuamos este fantástico fim de semana One Hit Wonders com a Wanda Miranda. Eu sou a Sofia Moraes. Estou de regresso amanhã domingo às 9, mas ainda lhe trago Womack and Womack, Dona Maria, Danny Wilson, Lady Dada e Holly Valance. Bom fim de semana. 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
3: Bom dia, gasóleo e gasolina vão subir menos do que o inicialmente previsto com o reforço do desconto fiscal no ISP. As novas contas apontam para uma subida do gasóleo em 8 cêntimos por litro, ao contrário dos 10 cêntimos por litro anunciados. No caso da gasolina, a subida será de 7 cêntimos e meio por litro, ao contrário dos 9 cêntimos por litro previstos. Ainda assim, as subidas da próxima semana praticamente anulam as descidas registadas esta semana. Em vários postos de abastecimento pelo país, o preço do gasóleo e da gasolina já supera os 2 euros por litro. Os bombeiros contam dominar nas próximas horas o incêndio em Vila Pouca da Guiar. Quase 200 operacionais, apoiados por 4 meios aéreos, combatem uma frente de fogo de difícil acesso. É o que nos adianta Paulo Santos, o oficial de operações da Proteção Civil.
4: Subsiste uma frente ativa numa zona de montanha, de escarpas, enfim, de rochas, e portanto de muito difícil acesso. Neste momento está a ser combatida com recurso a meios aéreos, mas pronto, avança muito lentamente a descer a montanha, mas pronto, até o momento não foi possível de dominar por completo, mas o restante perímetro do incêndio está dominado.
3: O incêndio começou ontem à tarde numa zona de matos na freguesia de Alfarela de Jales. A noite de sexta-feira trouxe a primeira vitória do Sporting no campeonato. Os Leões foram para o intervalo a vencer o Vitória de Guimarães por 3-0, mas em Alvalade o jogo terminou 3-2. O treinador do Sporting, Rui Borges, lamenta que a equipa tenha deixado de acreditar.
5: Uma grande primeira parte da nossa parte, onde deixámos o Vitória sequer acreditar que poderia tirar pontos ao Sporting, e uma segunda parte onde deixámos de acreditar. Fomos perdendo energia, capacidade de pressão, mais do que a pressão alta, fomos perdendo alguma energia naquilo que eram encurtamentos, distâncias ao portador da bola, muito passivos, temos de ter muita mais intensidade nesse momento.
3: A segunda jornada do campeonato tem hoje mais 3 jogos. No Ribatejo, o Alverca recebe o Estrela da Amadora às 3:30 da tarde. Em Viseu, às 6, o Académico recebe o Santa Clara. A fechar este sábado, o Porto vai a Vila do Conde defrontar o Rio Ave às 8:30 da noite. Fechamos com o trânsito deste sábado, de mudança de quinzena, e isso sente-se. Acidente resolvido na A2 junto à área de serviço de Alcácer do Sal, no sentido Lisboa-Algarve, com filas desde Setúbal. A Nacional 10 e o IC1 também com paragens entre Setúbal e Alcácer do Sal. A2, sentido Algarve-Lisboa, filas da Via do Infante até às portagens de Paderne. Na Via do Infante, paragens de Albufeira até à saída para a A2, a afetar já a Estrada Nacional 125. Na A8, despiste em Óbidos, quilómetro 72, sentido Lisboa-Leiria, filas desde a saída de Peniche. Na A1, sentido Lisboa-Porto, lentidão na saída para a A23 em Torres Novas, e no sentido Porto-Lisboa, acidente em Estarreja. O trânsito está lento de Estarreja até a área de serviço de Antoã. E no Porto, a última paragem do trânsito por agora, neste sábado, vê-se aí paragens de Bessa Leite até Francos, sentido inverso das Antas para a A3, e na A28, trânsito mais lento de Sindim para a VCI.
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19: Olá, bom sábado, bom fim de semana. Obrigada por estar com a EM80. Estamos num fim de semana inteiramente dedicado ao quê? Àquelas bandas, àqueles artistas que tiveram um grande sucesso na sua carreira e depois, enfim, não conseguiram repetir, mas deixaram-nos grandes canções. Ainda assim, pode ter sido uma única, mas é certamente uma boa música. Como a que segue? Don't Worry, Be Happy. Bobby McFerrin.

0: Left na M80 por uma noite. E por aí, preparado e preparada para ouvir mais música de artistas ou bandas que tiveram assim um grande sucesso na sua carreira e depois, olha, já não conseguiram replicá-lo, mas mais mal uma vez que nunca, não é? Então, daqui a nada, Robin Beck, Maria Clementina, Shanice, Afro Man e muito mais. Bom fim de semana.
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0: E há quanto tempo é que não ouvia esta? Curiosamente, também está na minha playlist. Love Missile, Zig Sputnik na M80. Lá está, mais um exemplo de uma banda de um único sucesso. Mas que sucesso isto, e ouvia-se em todo o lado. Daqui a pouco temos Snow, temos Los Hermanos, Meredith Brooks e muito mais. Bom sábado ao som da Rádio dos Clássicos. Bom fim de semana.
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2: Boa tarde. Gasóleo e gasolina vão ficar mais caros, mas as subidas vão ser menores do que o inicialmente anunciado. O governo aumentou ligeiramente o desconto fiscal do ISP. Assim sendo, contas feitas, o gasóleo sobe a partir de segunda-feira 8 cêntimos por litro, ao contrário dos 10 cêntimos por litro anunciados. A gasolina aumenta também a partir de segunda-feira 7 cêntimos e meio por litro, ao contrário dos 9 cêntimos previstos. Apesar destes ajustes, a subida da próxima semana praticamente anula a descida registada esta semana. Uma alternativa ao carro pode ser o comboio e o passe ferroviário verde de 20 euros por mês. Irá estar disponível nas áreas metropolitanas de Lisboa e do Porto já em setembro. Este foi o anúncio do líder do PST e primeiro-ministro, Luís Montenegro, na festa do Pontal. Este sábado marca o pontapé de saída na Liga Espanhola de Futebol. Barcelona e Real Madrid adiaram os jogos da primeira jornada numa competição que tem dois treinadores portugueses. Todos os detalhes com o Paulo Rico.
3: O grande destaque vai para José Mourinho, que regressa ao Real Madrid 13 anos depois. Na primeira passagem, em três temporadas, ganhou uma Liga e uma Taça do Rei, numa altura em que dominava o Barcelona de Guardiola. Barcelona, que é o atual bicampeão e o alvo a bater por parte do Real, mas também por parte do Atlético, que continua a contar com Simeone como treinador pela 16ª época seguida. O outro treinador português é Luís Castro, no Levante, vai para a segunda época no clube da cidade de Valência, depois de ter chegado a meio da época passada e ter conseguido um autêntico milagre da manutenção. Destaca ainda para a chegada, por exemplo, de Bernardo Silva para o Real Madrid. Junta-se a outros portugueses como Renato Veiga, Gonçalo Guedes, Martim Neto ou André Almeida.
2: Real e Barcelona adiaram os jogos da primeira jornada em causa os jogadores que chegaram mais tarde do Mundial. O primeiro jogo desta La Liga 2026-2027 é este sábado entre Alavés e Getafe a partir das 6:30 da tarde. No trânsito, este sábado, mudança de quinzena, A2 sentido Lisboa Algarve, acidente resolvido junto à área de serviço da Alcácer do Sal, há trânsito lento de Setúbal até Grândola e C1 com paragens da Marateca até Alcácer do Sal, sentido Algarve-Lisboa na A2, trânsito lento da Via do Infante até Almodóvar e depois de Grândola até Alcácer do Sal, onde há agora acidente em direção à capital. Via do Infante com intensidade do Liquém para A2 em direção a Lisboa. Na A1, sentido Lisboa-Porto, filas da área de serviço de Santarém até a A23 em Torres Novas, sentido Porto-Lisboa, acidente em Estarreja, o trânsito está lento de Estarreja até a área de serviço de Antoã e no Porto, a VCI com paragens de Bessa Leite até Francos, no sentido inverso do mercado para a A3, na A28, trânsito lento de Sendim para a VCI.
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17: Bem-vindo à melhor banda sonora para o seu fim de semana. Está a ouvir M80 e bem. Eu sou a Elsa Teixeira, faço-lhe companhia até às 3 da tarde, neste fim de semana especial, só com One Hit Wonders, músicas que foram sucessos únicos de bandas ou artistas.

os ex-votos com o Canto aos Peixes. Está a ouvir M80, bom fim de semana, mesmo não estando de férias. Acho que o calor dá para aproveitar, não é? Portanto, é possível ter aquela sensação de estar de férias. Basta fazer algumas coisas que fujam à rotina, por exemplo, ir a uma praia diferente. Eu sou a Elsa Teixeira. Continuamos com música One Hit Wonders. A próxima sequência vai começar com Butterfly dos Crazy Town. Não sei se sabia, tem um sample dos Red Hot Chili Peppers, mas já lá se consegue descobrir. É a primeira de 6 músicas sem pausas.

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0: Está a soar bem o seu fim de semana, não é? Só com One Hit Wonders aqui na M80. Eu sou a Elsa Teixeira, tudo bem? 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Continuamos com a melhor banda sonora, daqui a pouco a guitarrista dos Go-Go's, com o maior sucesso a solo, é a Jane Yudlin com Rush Hour.
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1: Boa tarde, começamos com a saúde. É que no Algarve, mais de 12 horas, é este o tempo médio que os doentes com pulseira amarela estão a esperar para serem observados pela primeira vez por um médico no Hospital de Faro. De acordo com os dados do portal do Serviço Nacional de Saúde, há 6 doentes com esta pulseira à espera de uma primeira observação. Por estes dias, agosto, são muitos os imigrantes que regressam a Portugal para passar férias. A vida que têm lá fora mudou muito ao longo dos anos, como testemunhou o repórter Miguel Aia.
2: A mudança é notada por Isabel Sousa Cardoso, da Associação Cultural Portuguesa de Estrasburgo, em França.
3: Ainda não foi assim há tantos anos que a associação organizou um autocarro para ir ver o Tony Carreira a Belfort. E o autocarro estava cheio. Atualmente já não sei se as pessoas aderiam, porque é muito fácil pegar no carro, toda a gente tem carro.
2: A associação foi criada há mais de 40 anos para divulgar a língua portuguesa e também aqui há mudanças.
3: Tínhamos aulas de português de apoio às crianças que fizeram-se peças de teatro, desfiles de moda. Hoje em dia já não há essa necessidade.
2: Outros tempos em que as associações tinham um peso diferente na vida dos imigrantes portugueses.
1: Ainda assim, a Associação Cultural Portuguesa de Estrasburgo mantém uma presença forte na comunidade de imigrantes. Pode conhecer como no site da M80, na área de notícias. Já vamos ouvir como está o trânsito, mas antes, este fim de semana é fim de semana de reforço de patrulhamento da GNR nas estradas. Em causa está a mudança de quinzena, o que significa fim de férias para muitos e início de férias para muitos outros. Uma ação de fiscalização semelhante será feita no futuro, quando se antecipar um grande fluxo de viagens no país, é o que nos explica o Major da GNR, João Gaspar.
4: Sempre que se preveja um aumento significativo das deslocações nas estradas portuguesas, a GNR vai sempre reforçar a sua presença e vai também intensificar o patrulhamento rodoviário no sentido de conseguir colaborar aqui para a prevenção da sinistralidade rodoviária. O nosso objetivo é, neste âmbito, prevenir acidentes e garantir que todos chegam ao seu destino em segurança.
1: A mudança de quinzena no mês de agosto levará um reforço do patrulhamento nas estradas nacionais. E, precisamente, neste sábado de mudança de quinzena, na A2, sentido Lisboa-Algarve, o acidente que já está resolvido na Marateca, mas há trânsito lento de Setúbal até Alcácer do Sal. No IC1, acidente resolvido com paragens da Marateca até Alcácer. Sentido Algarve-Lisboa, A2, lentidão de Messines até Almodóvar e depois de Grândola até Alcácer do Sal, onde há agora acidente ao quilómetro 81 em direção a Lisboa. Na Vila do Infante, acidente em Loulé, quilómetro 71, sentido Faro-Portimão. Em Lisboa, ponto 25 de Abril, por esta altura, filas em Campo Lido para Almada, ponto Vasta Gama, filas da área de serviço até ao Montijo. Na A1, sentido Lisboa-Porto, filas da área de serviço de Santarém até a A23 em Torres Novas, sentido Porto-Lisboa, acidente em Estarreja. O trânsito está lento de Estarreja até a A25. No Porto, acidente em Coimbrões, na A1, sentido Porto-Gaia, filas na ponte da Arrábida e na VCIS. Trânsito lento do mercado para a A3.
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3: Lá está aquela sensação de que o sábado está a passar a correr, não é? Quando se ouve música boa é assim. Eu sou

0: está uma música que a Elsa adolescente ouvia muito em repeat. O Nuno Barroso, inclusive, é o vocalista dos Alimar, já veio cá à rádio falar com o Francisco Gil sobre esta música. Pode ouvir esta conversa no podcast No Palco do Gil, que está disponível no Rail, obviamente, e também nos sítios onde costuma ouvir os seus podcasts. No Palco do Gil é um podcast onde se vai aos bastidores dos grandes sucessos de bandas ou artistas. E por falar em grandes sucessos, vem mais um. Vamos até ao álbum de estreia da banda Bruce Hornsby e The Range. Para ouvir, The Way It Is é a primeira de 6 músicas sem pausas. 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

0: Esta é daquelas que dá pelo menos vontade de bater o pezinho, não é? Tati Minaj num fim de semana especial só com One Hit Wonders, ou seja, músicas que foram sucessos únicos de bandas ou artistas. É um fim de semana sempre especial aqui na M80. Eu sou a Elsa Teixeira. Por falar em especial, há quanto tempo é que não sai para dançar? 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Ainda por cima, este verão não paramos. 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Ou pelo menos a que está mais próxima de si. Os próximos a tocar aqui são os Fool's Garden. Chama-se Lemon Tree.
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2: Boa tarde, neste sábado, 15 de agosto, sábado de mudança de quinzena e de muitas viagens por esse país, o Presidente da República, António José Seguro, defende que Portugal não pode aceitar o número de mortes nas estradas.
3: Cada morte é uma família destruída, um projeto de vida interrompido. Apelo, pois, a uma cultura de responsabilidade nas estradas portuguesas. Em 2025, morreram 589 pessoas nas estradas portuguesas. 589 pessoas morreram nas estradas portuguesas.
2: Um apelo deixado esta manhã em Celurico de Basto, distrito de Braga. Nesta mudança de quinzena, a GNR tem mais meios nas estradas nacionais, um reforço da fiscalização este sábado e também amanhã domingo, e que irá acontecer sempre que se justificar, como nos diz o major da GNR, João Gaspar.
4: Sempre que se preveja um aumento significativo das deslocações nas estradas portuguesas, a GNR vai sempre reforçar a sua presença e vai também intensificar o patrulhamento rodoviário no sentido de conseguir colaborar aqui para a prevenção de sinistralidade rodoviária. O nosso objetivo é, neste âmbito, prevenir acidentes e garantir que todos chegam ao seu destino em segurança.
2: A GNR com mais elementos nas estradas nacionais neste fim de semana de férias, de fim de férias, aliás, para muitas pessoas, e de início de férias para tantas outras. Já arrancou de Paredes a nona etapa da Volta a Portugal em bicicleta. Acontece um dia depois da morte do ciclista Finlay Turling. Antes da partida, na última hora, houve homenagem ao ciclista britânico de 19 anos. A NSN, equipa que o corredor pertencia, abandonou a competição. A nona etapa liga Paredes à Senhora da Graça, onde os corredores devem chegar depois das 5 da tarde. Saída à vista no Benfica, o lateral direito Dedic irá reforçar os ingleses do Newcastle. De acordo com o italiano, especialista em mercado de transferências Fabrizio Romano, os encarnados vão receber 35 milhões de euros. Dedic chegou ao Benfica na temporada passada, fez um total de 46 jogos pelos encarnados e venceu por cá uma supertaça. O eclipse sente-se agora nos hospitais. Dezenas de pessoas na Alemanha deslocaram-se a hospitais e centros de saúde com queixas de dores nos olhos, existindo já diagnósticos de problemas na retina devido à exposição direta dos olhos ao sol durante o eclipse. Em Espanha, mais de 500 pessoas foram atendidas nos hospitais e centros de saúde devido a dores nos olhos, tonturas e também devido a golpes de calor. Por cá, o eclipse ainda não teve impacto nos hospitais e centros de saúde.
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0: 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Vem mais 6 músicas, tem pausas. A primeira é uma das grandes músicas dos anos 90, aliás, ganhou o Grammy de melhor canção rock em 1994, os Solas Island com Runaway Train. 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

0: É inevitável ouvirmos esta música e não irmos até ao filme Dirty Dancing. Curiosamente, o Patrick Swayze escreveu esta música para outro filme, mas entretanto não foi usada, e quando ele mostrou a demo durante as gravações do filme Dirty Dancing, os responsáveis disseram: sim, senhores, bela música. E é mesmo. Eu sou a Elsa Teixeira, vamos continuar com One Hit Wonders a partir das 3 da tarde com o Francisco Gil. Eu volto na próxima segunda-feira a partir das 4 da tarde para mais um Regresso a Casa aqui na M80. Daqui a pouco vamos até outro filme, ao filme Dias de Tempestade, Show Me Heaven, a Marie McKee.
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0: 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Obrigada. Obrigada, M80. Beijinho.
1: Obrigada por estarem sempre deste lado. 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
3: Boa tarde. A GNR está ainda a investigar as circunstâncias da morte do ciclista Finlay Tarling na volta a Portugal. O porta-voz da GNR esclarece que a viatura que atropelou o ciclista britânico em Ponte de Lima não vinha em contramão. O condutor esperou que o pelotão passasse e terá avançado depois de ter questionado as pessoas que assistiam à prova. Em entrevista à RTP, este sábado, Carlos Catanário explicou ainda que o jovem ciclista soltou-se da viatura de apoio numa descida que a GNR não conseguiu acompanhá-lo.
4: A viatura não vinha em contramão, vinha na via da direita, na sua mão. Vinha, era em sentido contrário ao sentido da prova. E o ciclista cortou, como é natural, como os ciclistas fazem, cortou a curva pela via mais à esquerda e foi isso que fez com que o ciclista e a viatura colidissem e foi aí nesse momento que isso aconteceu, num momento em que o condutor vinha nas proximidades e coberto com a viatura de apoio.
3: O porta-voz da GNR, Carlos Canatário, sublinha que ao longo de toda a prova, o dispositivo móvel da GNR tem de estar sistematicamente a adaptar-se, porque a configuração do pelotão vai mudando. Volta a Portugal em bicicleta que continua este sábado, hoje nona e penúltima etapa, partiu de Paredes e tem chegada marcada à Senhora da Graça. Na equipa do ciclista britânico de 19 anos, que ontem morreu, desistiu da volta. Portugal não pode aceitar o número de mortes nas estradas nacionais. Em dia de mudança de quinzena e de fim e início de férias para muitos, o Presidente da República, António José Seguro, deixou um aviso.
5: Cada morte é uma família destruída, um projeto de vida interrompido. Apelo, pois, a uma cultura de responsabilidade nas estradas portuguesas. Em 2025 morreram 589 pessoas nas estradas portuguesas. 589 pessoas morreram nas estradas portuguesas.
3: Declarações este sábado do Presidente da República. Rola a bola no futebol espanhol. Começa este sábado a La Liga. Em cena vão estar dois treinadores portugueses, Paulo Rico.
6: O grande destaque vai para José Mourinho, que regressa ao Real Madrid 13 anos depois. Na primeira passagem, em três temporadas, ganhou uma Liga e uma Taça do Rei, numa altura em que dominava o Barcelona de Guardiola. Barcelona que é o atual bicampeão e o alvo a bater por parte do Real, mas também por parte do Atlético, que continua a contar com Simeone como treinador pela 16ª época seguida. O outro treinador português é Luís Castro, no Levante, vai para a segunda época no clube da cidade de Valência, depois de ter chegado a meio da época passada e ter conseguido um autêntico milagre da manutenção. Destaca ainda para a chegada, por exemplo, de Bernardo Silva para o Real Madrid. Junta-se a outros portugueses como Renato Veiga, Gonçalo Guedes, Martim Neto ou André Almeida.
3: Real e Barcelona adiaram os jogos da primeira jornada em causa os futebolistas que chegaram mais tarde devido ao Mundial. O primeiro jogo da La Liga este sábado entre o Alavés e o Getafe a partir das 18h30.

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14: Boa tarde, bom fim de semana com a M80. Vamos lembrar de Only and Only, de Chesney Hawkes, para começar esta hora. Depois, chamem a polícia. Não é nenhum alerta. São os trabalhadores do comércio no início de mais uma hora na M80. Bom fim de semana com One It Wonders da M80.

No Porto, os trabalhadores do comércio este chamem a polícia. Estamos em fim de semana, One Hit Wonders, e acabou com uma sequência que vai ter Chumbawamba, Império dos Sentados, Diana King, Blind Melon, adoro essa música, chama-se No Rain. Há também o Zé Sintente com a Dança Nua, e a fechar Jennifer Rush, The Power of Love. É uma sequência grande, cheia de êxitos, sem pausas e sem conversa, neste grande fim de semana aqui na M80.

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0: The Power of Love, Jennifer Rush, na M80. 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
1: Boa tarde. Os tempos de espera elevados nas urgências dos hospitais de Faro e Portimão, divulgados pelo portal do SNS, foram um erro do sistema informático. O presidente da Unidade Local de Saúde do Algarve, Tiago Botelho, fala de erro do sistema durante a madrugada, que chegou a dar como tempo de espera 17 horas no hospital de Portimão. Os tempos de espera nestes hospitais estão agora, em média, nos 50 minutos. A morte do ciclista Finlay Turling na volta a Portugal continua a ser investigada. O porta-voz da GNR, Carlos Canatário, adiantou este sábado à RTP que o condutor que chocou com o ciclista ontem não vinha em contramão.
2: A viatura não vinha em contramão, vinha na via da direita, na sua mão. Vinha, era em sentido contrário ao sentido da prova. E o ciclista cortou, como é natural, como os ciclistas fazem, cortou a curva pela via mais à esquerda, e foi isso que fez com que o ciclista e a viatura colidissem, e foi aí nesse momento que isso aconteceu, num momento em que o condutor vinha nas proximidades e coberto com a viatura de apoio.
1: O porta-voz da GNR sublinha que ao longo de toda a prova o dispositivo móvel da GNR tem de se adaptar, porque a configuração do pelotão vai mudando. Volta a Portugal em bicicleta, que este sábado está novamente na estrada. Hoje acontece a nona e penúltima etapa. Partiu de Paredes, tem chegada marcada à Senhora da Graça depois das 5 da tarde. A equipa do ciclista britânico de 19 anos, que ontem morreu, desistiu da volta. Portugal não pode aceitar o número de mortes nas estradas nacionais. Este 15 de agosto significa mudança de quinzena, o fim e início de férias. Para muitos, o Presidente da República, António José Seguro, deixou este sábado um aviso.
3: Cada morte é uma família destruída, um projeto de vida interrompido. Apelo, pois, a uma cultura de responsabilidade nas estradas portuguesas. Em 2025 morreram 589 pessoas nas estradas portuguesas. 589 pessoas morreram nas estradas portuguesas.
1: Declarações este sábado do Presidente da República. Já rola a bola na segunda jornada do campeonato. No Ribatejo jogam a esta hora Alverca e Estrela da Amadora. A partida começou às 3:30 da tarde. Está, portanto, ainda na primeira parte. As duas equipas estão empatadas a 0, mas o Alverca, nas estatísticas, tem mais remates por esta altura. Este sábado, mais dois jogos. Às 6 da tarde, o Académico de Viseu recebe o Santa Clara e às 8:30 da noite, o Porto joga fora frente ao Rio Ave.
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1: Boa tarde, bem-vindo para mais uma hora na M80.
19: No ar, Francisco.
1: Fim de semana de One It Wonders com música boa para ouvir já a seguir. Sadness, os Enigma. Foi uma grande moda na altura. E depois,

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1: Quando for grande quero ter esta voz. Ai, que grande voz e que grande tema. Ouvi dizer ao Renato Violeta, com o Vitor Espadinha também aqui a declamar estas palavras lindíssimas. Daqui a pouco, Deep Blue Something, Team dos Chutes e Pontapés. Relembramos Lady de Mojo, OMC, ou o bizarro Felipe Gonçalves com Dança Joana e Safe Tonight. Eagle Eye Cherry na M80.
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Save Tonight, Eagle Eye Cherry, um dos grandes êxitos deste senhor. Daqui a pouco, Pop Music, no início de sequência, onde vamos ter os portugueses Joker, Easy Come and Go, No Mercy com Where Do You Go. Lembramos Kevin Little, Turn Me On. Há Papas da Língua, os brasileiros Papas da Língua com Eu Sei. E Johnny Nash, I Can See Clear Now, faz parte desta nossa lista.

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1: Boa tarde. Num dia que marca o início e o fim de férias para muita gente e com viagens um pouco por todo o país, esse alerta do Presidente da República para o número de mortes nas estradas. António José Seguro pediu este sábado atenção a como se conduz.
2: Cada morte é uma família destruída, um projeto de vida interrompido. Apelo, pois, a uma cultura de responsabilidade nas estradas portuguesas. Em 2025, morreram 589 pessoas nas estradas portuguesas. 589 pessoas morreram nas estradas portuguesas.
1: A mudança de quinzena acontece este sábado, num dia marcado por trânsito em várias estradas do país, principalmente nas em direção ao Algarve. Os incêndios florestais atingem vários países europeus por esta altura. Um dos que mais preocupa encontra-se na Bélgica. O fogo está a avançar de forma rápida num dos maiores parques naturais belgas, na zona leste do país. Já ameaça, aliás, habitações. Foram já consumidos mais de 1.600 hectares de terreno. A Bélgica já acionou, aliás, um mecanismo europeu de proteção civil. Está tudo empatado no Ribatejo a esta hora, em jogo da segunda jornada do campeonato. O Estrela da Amadora acaba de empatar a partida frente ao Alverca. O Alverca está a vencer por 2-1. O jogo está a cerca de 20 minutos do fim no Ribatejo. Dentro de uma hora, mais uma partida. Desta vez, o Académico de Viseu recebe o Santa Clara e mais logo às 8:30 da noite, o Porto joga em casa do Rio Ave. A segunda jornada do campeonato começou ontem, sexta-feira, com essa vitória por 3-2 do Sporting frente ao Vitória de Guimarães. O mês de agosto significa em Portugal o regresso de vários imigrantes para um período de férias e a verdade é que a vida que têm lá fora mudou e muito ao longo dos anos. Testemunha disso mesmo é o repórter Miguel Aia.
3: A mudança é notada por Isabel Sousa Cardoso, da Associação Cultural Portuguesa de Estrasburgo, em França.
4: Ainda não foi assim há tantos anos que a associação organizou um autocarro para ir ver o Tony Carreira à Belfort. E o autocarro estava cheio. Atualmente já não sei se as pessoas aderiam, porque é muito fácil pegar no carro, toda a gente tem carro.
3: A associação foi criada há mais de 40 anos para divulgar a língua portuguesa e também aqui há mudanças.
4: Tínhamos aulas de português de apoio às crianças que fizeram-se peças de teatro, desfiles de moda. Hoje em dia já não há essa necessidade.
3: Outros tempos em que as associações tinham um peso diferente na vida dos imigrantes portugueses.
1: Ainda assim, a Associação Cultural Portuguesa de Estrasburgo mantém uma presença forte na comunidade imigrante. Pode conhecer como no site da M80, na área de notícias.
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12: Boa tarde, bom fim de semana com a M80. Estamos em fim de semana, One It Wonders, e relembramos Rehab de Amy Winehouse e ainda os DR Sax. Eu não me esqueci.

Eu não me esqueci. Música dos DR Sax. Até parece que o locutor que está com falta de memória. No meu caso estou mesmo, mas a música chama-se mesmo assim. Eu não me esqueci. Daqui a pouco há sequência grande e só com música boa. Ouça só, Dona Luz, I Love You Always Forever. Juntamos grupo de baile Patchouli. Lembramos o tema de Limau, o vocalista dos Kaja Gugu. Aqui a só com Never Ending Story. Wherever You Will Go, dos The Calling. In Loco, banda nacional, sempre adorei esta música. Já não há heróis. E ainda Chasing Cars, grande tema dos Snow.

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0: bonito este tema. Snow Patrol a fechar a sequência, Changing Cars. Daqui a pouco, sequência grande e começa logo bem. Gosto muito. Esteve em Portugal há bem pouco tempo Jesse J com o tema Price Tag. Depois de Setúbal, os Hands On Approach, My Wonder Moon, Doctor and the Medics, Spirits in the Sky, grande memória, com Yusuf Nadur e Nina Cherry, o tema chama-se 7 Seconds, grande banda nacional que infelizmente já não existe, os Blackout, a Sinfonia do Amor e também Fat Family.
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11: Todo um fim de semana, One Hit Wonders, para aproveitar até à meia-noite de amanhã. É essa a música que passa na M80. Seja muito bem-vindo. Do filme Coyote Bar, sai agora Top Loader, Dancing in the Moonlight.

Os Maria Clementina, no fim de semana, One It Wonders, da M80. Muito boa tarde, eu sou a Paula Fialho e vamos agora fazer um balanço do sorteio de ontem do Show Me The Money. 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Daqui a pouco, 6 músicas seguidas.

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0: Tem curso o fim de semana One Hit Wonders na M80 e estão entregues 6 músicas seguidas. O final foi com este Killer de Adamski. E hoje é importante lembrá-lo, é Dia das Abelhas. Elas têm tudo organizado, como se sabe, a rainha, as operárias, uma produção extraordinária e uma colmeia a funcionar como um relógio. Ali tudo é straight. Nós temos agenda, calendário, alarmes e mesmo assim, olha, passamos 10 minutos à procura do telemóvel. Sabe onde é que ele estava? Estava na minha mão. É isto. Daqui a pouco o Jagels Band, Centerfold. Bom fim de semana.
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13: Muito boa tarde e bem-vindo ao fim de semana One Hit Wonders da M80. Um One Hit Wonder, o que é, não é? Convém explicar. É uma música que explode, que toda a gente canta, toda a gente sabe a letra e depois perguntamos, mas esta banda ou artista tem mais músicas? Vem aí os Apple 65 e Blue Dabadi. Divirta-se. Boa tarde.

estava a fazer a coreografia que eu vi. É o bicho. Irene Costa no fim de semana One Hit Wonders da M80. Daqui a pouco, 6 músicas seguidas. Eu sou a Paula Fialho. A canção que lhe trago é de 1965 e tornou-se novamente um fenómeno 25 anos depois, quando surgiu no filme Ghost, como banda sonora. Um filme com Patrick Swayze e Demi Moore. Daqui a pouco, os Righteous Brothers e o fantástico Unchained Melody.

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0: o Sixpence, não The Witcher, e esta Kiss Me, no final de 6 músicas seguidas. Continuamos às voltas com o fim de semana One It Wonders, da M80, e a próxima é de 1975. Chama-se I'm Not In Love e foi um enorme sucesso internacional. Tornou-se uma das canções mais reconhecidas dos 10cc. Na verdade, o mais irónico nesta música é que ela diz I'm Not In Love, mas sou exatamente como alguém que está perigosamente apaixonado. Vamos ouvi-los daqui a pouco.
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23: Olá, sou eu. Vamos juntos até às 10 com as músicas da sua vida. Fim de semana dedicado aos One Hit Wonders. E a música que começa a esta hora é das minhas preferidas nesta categoria. Fernand Blunt com WhatsApp. Bom feriado, bom fim de semana.

0: Daisy do ZZ Special na M80, de longe a música da sua vida. 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Daqui a pouco há Emily Sandé com Next To Me.
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0: Esta também é das boas. O Let the Dogs Out, quem foi? Quem foi? Barra Man, aqui na M80, de longe, a música da sua vida, fim de semana dedicado aos One Hit Wonders. Espero que esteja a gostar também do seu fim de semana. Boas férias, se for caso disso, vá passando nas nossas redes sociais. Estamos, por exemplo, no Instagram, M80 Rádio London Beat, daqui a pouco.
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3: Sou eu, olá, muito boa noite, cá estamos nós para mais uma hora com De Longe, a música da sua vida. Bom feriado, bom fim de semana, boas férias. Vamos ouvir daqui a pouco Samantha.

0: Não sei se mereço a alcoolemia na M80, de longe a música da sua vida. E eu sei que já foi na quarta-feira, mas gostou do eclipse solar ou se passou-lhe assim ao lado? Prefere, agora vou fazer uma pergunta, prefere os 26 segundos do pico do eclipse solar ou as músicas da sua vida na M80 para todo o sempre? Eu espero que a resposta tenha sido a segunda hipótese. Portanto, vamos a isso. Fim de semana dedicado aos One Hit Wonders, ainda por cima. Daqui a pouco há Fun, Bumble Beat, primeiro. A primeira destas é Rasmus com In the Shadows.
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0: do Princess Spin Doctors na M80, de longe a música da sua vida. 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Agora vamos em frente, daqui a pouco há MC Hammer.
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5: Ora então, muito boa noite, um bom fim de semana até à meia-noite do domingo a valer fim de semana One Hit Wonders. Vamos até 1978 e receber Gloria Gaynor. E começava assim este I Will Survive.

0: E toda a gente conhece este Estou na Lua dos Lunáticos a passarem na M80 neste fim de semana, One It Wonders. 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A seguir vamos avançar com 6 músicas seguidas neste fim de semana, One It Wonders na M80, de longe a música da sua vida com os Anson e também com os Wakwa. Vem o sucesso Barbie Girl. Boa noite, bom fim de semana. 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

0: para quem não conhecia esta música, é o Paul Hardcastle com 19 e fecha assim as 6 músicas seguidas na M80 neste fim de semana, One Hit Wonders. E vamos regressar à música e aos sucessos, porque às vezes basta apenas uma música para ficar na história de várias gerações. É o caso dos Iris com Homem, também o Butterfly dos Crazy Town, e vamos terminar esta sequência com Luca e Tô Nem Aí. Vamos até 2003. Lá por casa há muita gente que gosta desta música e por isso mesmo eu vou dedicar esta música à minha família. Fico para ouvir. Boa noite, bom fim de semana. 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
2: E cá vamos nós para mais uma hora neste fim de semana One It Wonders. Daqui a pouco em português recebemos o Miguel Gameiro e damos um abraço. Primeiro começamos com Baltimora e o sucesso Tarzan Boy. Aposto que sabe esta música de cor, pelo menos o refrão. Boa noite, bom fim de semana.

É uma verdadeira delícia esta música do Miguel Gameiro, Dá-me um Abraço. Música em português, também a passar na M80 neste fim de semana de One Hit Wonders. A seguir avançamos para as 6 músicas de seguida. Começamos com Midnight Oil e Beds Are Burning. Lá pelo meio vamos receber os Ubastank com um baladão que se chama The Reason. Estávamos em 2004 e fomos todos conquistados por esta música. Depois vamos um bocadinho mais atrás no tempo e vamos a 1989. Aposto que se lembra desta lambada dos Kaoma e

0: E eu que já fui tão feliz ao som desta música com um grupo de amigos em Benidorm, todos em cima da coluna a dançar este The Rhythm of the Night da Corona, e que fecha assim as 6 músicas seguidas neste fim de semana One It Wonders. O meu nome é Cláudia Macedo, estou praticamente de saída. Depois da meia-noite é a nossa Elsa Teixeira que toma conta disto tudo com a festa M80. Para o final da hora, Jennifer Page com Crush, e ouvimos também em português Alemar, Deixa-me Olhar. Que música linda quando ele diz: deixa-me perguntar se gostas de mim nas noites que eu passo sem ti. Boa noite, até amanhã.
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